0: 16 horas, 31 minutos. Temperatura, 26 grados.
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0: 16 horas, 47 minutos. Temperatura, 26 grados.
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